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0: 9:30.
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2: O NC Mafra inaugura novo centro poliesportivo. A Universidade do Contestado inaugurou o novo centro poliesportivo da UNC Mafra. Um espaço moderno voltado à prática esportiva, atividades físicas, eventos e integração da comunidade acadêmica. A solenidade contou com a participação da banda musical do Colégio Universitário Mafrense e reuniu representantes da universidade e da comunidade acadêmica. O novo centro amplia as possibilidades para atividades esportivas, acadêmicas e institucionais, além de oferecer um ambiente de convivência e bem-estar. A iniciativa reforça o compromisso da UNC com a promoção da saúde e da qualidade de vida, incentivando o esporte e valores como disciplina, respeito, cooperação e espírito de equipe.
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0: 958.
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0: 10h15.
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0: 10h45.
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0: 11/18.
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0: Meia-noite e 27.
1: 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Colégio Universitário Realização.
2: Colégio Universitário Realização promove exposição de arte digital. O Colégio Universitário Realização, em Canoinhas, promoveu uma exposição de arte digital com alunos da educação infantil ao sexto ano na disciplina de artes. A atividade apresentou produções criadas com ferramentas digitais e inteligência artificial, inspiradas em obras do Renascimento e do Modernismo Europeu. Os estudantes participaram do processo de criação, desenvolvendo releituras personalizadas e explorando novas formas de expressão artística por meio da tecnologia. A exposição ficou disponível no hall do Bloco C da UNC Canoinhas, proporcionando a alunos, familiares, professores e acadêmicos um espaço de apreciação da arte e da cultura. A iniciativa valorizou o protagonismo dos estudantes e aproximou a produção artística das novas tecnologias.
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3: Certamente haverá bom futuro para você. E a sua esperança não será frustrada. Provérbios 23, versículo 18. Nem todos os dias são fáceis. Há momentos em que os problemas parecem ocupar todo o nosso pensamento e o futuro parece distante. Mas a esperança nos ajuda a olhar além das dificuldades de hoje. Não permita que um momento difícil faça você desistir do amanhã. Continue caminhando. Porque ainda há possibilidades, novos caminhos e motivos para acreditar.
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0: Meia-noite 52.
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0: 1h22.
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0: 1:55.
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0: 2h44.
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0: 3 e 11.
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0: 33 e 38.
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0: 4 e 8.
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0: Que prazer. Valeu, Zé Luiz.
1: Valeu, Luiz. Obrigado, meu irmão.
0: Valeu você. Eu que agradeço.
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0: 4:42.
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0: 5h30.
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0: 5:58.
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2: Clínica Escola de Fisioterapia da UNC Mafra recebe novos equipamentos. A Clínica Escola de Fisioterapia da Universidade do Contestado, UNC Mafra, recebeu novos equipamentos e tecnologias para ampliar a formação acadêmica e os atendimentos à comunidade. Entre as aquisições está o equipamento de baropodometria, que permite avaliar a distribuição da pressão plantar, postura e equilíbrio. A clínica também recebeu um novo equipamento de eletroterapia, um aparelho portátil para fortalecimento muscular e reabilitação dos membros inferiores. A modernização amplia os recursos para aulas práticas e estágios, aproximando os acadêmicos das tecnologias utilizadas na profissão. Além de qualificar a formação dos estudantes, os novos equipamentos contribuem para ampliar e melhorar os serviços oferecidos à comunidade, fortalecendo a integração entre o ensino, prática profissional e cuidado em saúde.
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3: Certamente haverá bom futuro para você. E a sua esperança não será frustrada. Provérbios 23, versículo 18. Nem todos os dias são fáceis. Há momentos em que os problemas parecem ocupar todo o nosso pensamento e o futuro parece distante. Mas a esperança nos ajuda a olhar além das dificuldades de hoje. Não permita que um momento difícil faça você desistir do amanhã. Continue caminhando, porque ainda há possibilidades, novos caminhos e motivos para acreditar.
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0: 6:31.
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0: 72. 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

0: 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Não saia daí, que a gente volta rapidinho. 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
3: UNC Mafra inaugura novo centro poliesportivo. A Universidade do Contestado inaugurou o novo centro poliesportivo da UNC Mafra. Um espaço moderno voltado à prática esportiva, atividades físicas, eventos e integração da comunidade acadêmica. A solenidade contou com a participação da banda musical do Colégio Universitário Mafrense e reuniu representantes da universidade e da comunidade acadêmica. O novo centro amplia as possibilidades para atividades esportivas, acadêmicas e institucionais, além de oferecer um ambiente de convivência e bem-estar. A iniciativa reforça o compromisso da UNC com a promoção da saúde e da qualidade de vida, incentivando o esporte e valores como disciplina, respeito, cooperação e espírito de equipe.
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Música do Pico, que tá? Tudo bem.

0: 7:45.
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0: Opa, bom dia, bom dia, bom dia. A partir de agora aqui é Alisson Martins com você no Estilo Livre até o meio-dia aqui na UNC 106.3. Que dia maravilhoso, hein? Lindo demais, temperatura lá em cima. Vou dar uma atualizada aqui agora nesse momento a temperatura aqui nos estúdios, aqui no complexo do campus aqui em Concórdia. 22 graus. Ô, coisa boa, e aí, tudo bem com você? É, tranquilaço, preparado para mais um grande dia, cheio de energia positiva que o rádio tem esse poder de levar até você, né? Hoje, 8 de outubro, dia do nordestino, celebrado no Brasil em homenagem à data de nascimento do poeta e cantor popular Patativa do Assaré, em 1909. Prêmio Nobel de Literatura para José Saramago, em 1998. Estreia de Laurel e Hardy, lembram? Não lembram? Em 1927, você não lembra? Então vou dizer pra você que era o icônico duo cômico, o Gordo e o Magro. Ah, quem é que nunca assistiu, né? Eita, nós! E agora, eu fico entre o gordinho ou fico no magrinho? Eu tô mais pro gordinho, né? É... bons tempos da comédia mundial. Agora 8 e 4, bora que tem muita música boa chegando.

no Downwoods. 8h15, 22 graus, manhã, gostosa, 8 de outubro. É quinta-feira, semana passou voando, hein? 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

0: 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Bom dia, quinta-feira, 8 de outubro, ano 2026. Finalzinho do ano chegando, o som aí do Cidade Negra pra agitar a nossa manhã. A Universidade do Contestado está comemorando 55 anos de história. São mais de 42 mil profissionais formados em uma estrutura que reúne os cursos desde a educação básica até o mestrado e doutorado. Falando em doutorado, ontem esteve aqui em Concórdia o Dr. Luciano Benderlin, nosso reitor, para ter um papo aí daqui a pouquinho. Inclusive, ele vai trazer aqui, né, um bate-papo que eu fiz com ele. Estava toda a galera, os colaboradores aqui da fundação, professores, pessoas da parte técnica. Um festão na noite de ontem. Inclusive, ganhamos presentes. Inclusive, já estou utilizando aqui. Ah, que beleza. Obrigado. Ó, seguinte, a Tânia Fá, que tá ligadaça com a gente, ela que, inclusive, foi aluna aqui do curso de pedagogia, egressa do curso de pedagogia aí nos anos 2000 e alguma coisinha, né, Tânia? Vulgo Dona Patroa. Ela é fãzaça do Rock 7, pirou quando rolou o som do novo do Rock 7. E ela é fã também de uma banda que é maravilhosa, é incontestável, chamado Roupa Nova.
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0: 8:32.
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0: Onda que passou. 8h39, um bom dia pra você. Quinta-feira, 8 de outubro. Esta é a UNC, trazendo sempre muita dica legal pra você. Presta atenção, é atenção, atenção, você que sonha com medicina. Estão abertas as inscrições para o vestibular UNC Medicina 2027. E tem uma novidade: quanto maior a nota no vestibular, maior pode ser o crédito financeiro na mensalidade. Gente, presta atenção, que daqui a pouquinho eu vou trazer uma entrevista que fiz com o Dr. Luciano, né, o nosso reitor e também presidente da fundação da UNC aqui, a FUNC, e ele fala justamente também sobre isso, tá? Trazendo dicas. Daqui a pouquinho, trazer esse bate-papo bacana aqui na programação da UNC.
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0: John Lennon, Woman.

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Cyndi Lauper, Girl, Just Want to Have Fun. Outra pedrada na programação, hein? Ha! Olha, daqui a pouquinho dicas aí da previsão do tempo, também muito mais. Daqui a pouquinho bate-papo aí com o reitor, Dr. Luciano, também apresenta

informação. Informações legais, importantes, inclusive né, da confraternização realizada ontem com os colaboradores técnicos e também os professores aqui da UNC, a nossa rádio. Agora, 1 para as 9.

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1: Nove em ponto agora e a previsão do tempo para hoje em Concórdia indica um dia nublado pela manhã com chegada de chuva pesada e temporais a partir da tarde. A temperatura neste momento está em 23 graus com a máxima prevista para 28. A mínima ficou em 16 graus, hein? A umidade relativa está alta e em torno de 68%, chegando mais perto dos 90% com a aproximação das tempestades. Os ventos sopram do leste e nordeste de forma leve, em torno de 5 km horário. Ó, leve guarda-chuva se for sair de casa, tá? A probabilidade de chuva ainda persiste e muito. Ali perto do meio-dia, as possibilidades sobem para 35%. Já entre 1 e 3 da tarde, previsão de chuva pesada, tá? Segundo aqui o painel que está me mostrando, 57% a 77%. Entre 4 e 7, trovoadas. Temperatura fica entre 18 e 20. Aumenta para 77%. À noite, aí volta uma tranquilidade. 20%, jamais para o final da noite, cai para 15% aí as possibilidades de chuva. Mas aqui, segundo o meu painel, o pico maior é entre 1 e 4 da tarde, chegando aí a possibilidade, neste momento, né, tudo pode mudar, né, previsão é isso aí mesmo, em torno de 77%, inclusive com temporal e trovoadas ali pelas 4 da tarde. Torcer para não acontecer nada de grave, é o que a gente deseja. 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Fine Young Cannibals. 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

UNC FM, a nossa rádio 911, temperatura neste momento 24 graus aqui em Concórdia. A galera curtindo a programação em Curitibanos e também em Porto União. Alô, moçada, bom dia. Obrigado na melhor programação do seu rádio, Harry Styles. Pós-graduação, um passo a mais na carreira. O mercado muda a todo tempo e continuar aprendendo pode fazer toda a diferença. A UNC oferece opções de pós-graduação para quem quer atualizar conhecimentos e fortalecer o currículo. Never Gonna Give It Up é a música de maior sucesso do cantor britânico Rick Astley, lançada em 1987 como parte de seu álbum de estreia Whenever You Need Somebody. A faixa se tornou um marco mundial da cultura pop, impulsionada tanto pelo seu sucesso inicial nas paradas em mais de 25 países, quanto pelo fenômeno da internet conhecido como Rick and Roll, uma pegadinha virtual que consiste em enviar um link enganoso que direciona usuários diretamente para o videoclipe da música, ajudando o vídeo a ultrapassar a marca histórica, né, de bilhões de visualizações no YouTube, quase 40 anos depois. E a música que eu falo é essa aqui, ó. 914. Tá falando. 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
0: Muito bem, 9h22, 24 graus é a temperatura. E ontem, aqui na UNC Campus Concórdia, tivemos a confraternização. Professores, equipe técnica, de colaboradores técnicos, com a presença do reitor, né, e presidente da Fundação, Dr. Luciano. Bateu um papo com todo mundo, entregou presentes aqui, alusivo então à passagem desse dia do técnico, também dos professores, que é no próximo dia 15, né? Essa confraternização super bacana, e ele cedeu um. Concedeu uma entrevista para a gente, bater um papo comigo aí, trazendo todas as informações do campus. Então, até eu falei antes, né, da orientação que o doutor vai trazer agora, com relação aí aos cursos, vestibular, tudo isso e muito mais, ele conta para nós aqui na programação da UNC. Bom dia, doutor!
3: Bom dia, quero saudar muito carinhosamente os nossos ouvintes da Rádio UNC-FM e dizer que é sempre uma satisfação estar aqui em Concórdia. E hoje nós estamos aqui por motivos muito bons, né? Primeiro, estamos comemorando o dia do professor, dia do técnico, nós estamos numa confraternização, mas mais importante que isso, é a maneira que nós temos de hoje de reconhecer tudo que cada técnico, cada professor faz pela nossa UNC. Então é um momento de muita festividade, de muito agradecimento, principalmente agradecimento. E estamos felizes também porque nós estamos hoje verificando as obras, nós temos um ambulatório de medicina que deve começar a funcionar muito em breve, ano que vem. Toda a população de Concórdia vai ter um local que possa ser atendido de forma gratuita, onde os nossos alunos vão poder melhorar ainda mais a prática. E estamos vendo ainda outros espaços que nós temos agora, por exemplo, planejando também para o ano 2027 o curso de odontologia, estamos vendo a clínica de odonto, estamos ainda verificando todas as outras benfeitorias aqui no campus de Concórdia. É importante destacar que o campus de Concórdia tem recebido investimentos. Para o ano que vem nós já temos planejado uma soma muito grande, mas nós ainda estamos aqui concluindo as obras que vão fazer o diferencial, principalmente em ambientes de aprendizagem para toda a UNC.
4: Nessa época do ano, muitos puxam o freio, já querem largar tudo, e a UNC, ao contrário, acelerou no 12.
3: Exatamente, e é importante falar que nós estamos abertos com o processo vestibular para a medicina, estamos abertos com o nosso processo vestibular para os cursos. Medicina, é importante destacar que hoje a gente tem um programa crédito por mérito, então se o aluno faz a nossa prova e tem uma nota boa, ele tem um subsídio na mensalidade, é um diferencial que nenhuma outra universidade de Santa Catarina tem. E os nossos demais cursos também estão abertos para o vestibular, e nós estamos a todo vapor mesmo, né? O que a gente está cada vez mais investindo aqui em Concórdia, tanto na questão das pessoas, né? Recentemente agora a gente fez, além dessa confraternização, a gente fez um edital de progressão onde todos os mestres e doutores puderam ter um avanço na carreira, e também a gente está cada vez mais pensando nas pessoas.
4: Lembrando que é mais de meio século de história e mais de 40 mil alunos, inclusive eu e o senhor também passamos por aqui.
3: Exatamente, que bom, né? E a gente fica muito feliz de tê-lo aqui, né? Você que passou pela UNC, eu também, estamos chegando quase 42 mil alunos nos 56 anos. E o mais importante é justamente isso, é nós fazer a diferença na vida de todas as pessoas que passam pela UNC. Então a gente está muito feliz com essa história. Logo em dezembro a gente comemora os 56 anos, mais um motivo para comemorar, mas mais importante que isso, é pelas pessoas que passaram por aqui, como eu, como você, como tantos outros.
4: A sua presença também é importante aqui, às vezes o senhor está muito atarefado, vai em vários polos, mas vir aqui em Concórdia é importante também.
3: Exatamente, uma das coisas que a gente sempre está, em poucos meses, eu procuro sempre fazer uma rotina, né? Tivemos aqui menos de um mês, estaremos aqui daqui a 15 dias falando do Cidades 2036, é um projeto novo, então nós vamos estar com o nosso estricto aqui. Então, sempre que a gente pode, é aquela questão assim, bem pontual. Primeiro pelo carinho, segundo pela questão de gestão, e segundo por Concórdia, que é uma cidade muito pujante, que a gente não pode esquecer, e tem que olhar com essa questão muito carinhosa, muito de perto.
4: Doutor, importante também, né, que é o foco principal, os acadêmicos.
3: Exatamente. Na verdade, toda a nossa preocupação é olhar para os alunos. O que nós queremos é que aquele aluno que estuda, tanto na parte da graduação de medicina e mais cursos, encontre na UNC um ambiente propício para aprendizado, que encontre os nossos docentes capacitados e, mais do que, satisfeitos com a UNC. Então, todo o nosso olhar hoje, quando a gente pensa em investimento, tanto em pessoas, tanto em sala de aula, é voltado para o nosso aluno. Essa é a principal razão nossa, que é esse aluno que vai fazer a diferença na comunidade, que vai fazer a diferença em toda a sociedade.
4: Doutor, um detalhe importante, né? Numa pesquisa já consolidada interna, mas ela acabou sendo para nós, que o nosso, um dos picos de audiência é no carro. Pai e a mãe, ou o responsável, levando agora o adolescente, levando o futuro aluno. É importante que o responsável por esse aluno saiba do pensamento da universidade para o jovem vir para cá.
3: Exatamente. Você falou muito bem, né? É importante destacar que a rádio é a segunda audiência hoje na cidade de Concórdia. E nós fizemos uma pesquisa de julho até agosto, uma pesquisa que seguiu todos os critérios, grau de confiança de 95%, margem de erro, e nós temos a segunda audiência aqui em Concórdia. E o mais importante que isso é justamente essa, primeiro, essa rádio é uma rádio que ela procura levar qualidade, informação, ela cuida com as músicas, mas todo esse nosso cuidado, e você falou muito bem, tanto da rádio como também os pais que ouve, aquele pai que está nos ouvindo agora, que pensa em colocar seu filho no ensino superior, pode saber que a Universidade do Contestado, a principal cuidado, nós cuidamos dos nossos alunos como nós cuidamos dos nossos filhos. Esse é o principal ponto. E realmente, a gente está hoje assim muito feliz, primeiro pela rádio, primeiro por tudo aquilo que a gente está planejando para os nossos alunos para o ano que vem. Fizemos um programa Creche para o Mérito Acadêmico, que é uma bolsa nossa, que não tem a ver com onde as pessoas moram, não tem a ver onde o grau de carência. Se o aluno é bom, ele ganha a bolsa. A gente espera que o ano que vem temos mais alunos contemplados ainda.
0: Tá bom, obrigado, doutor. Então, ele concedeu entrevista para nós ontem aqui na Confraternização, aqui em Concórdia, trazendo informações importantes para você que está em casa, aí no carro. Né? Nossa audiência é incrível também, muita audiência no trânsito. Pessoal acompanhando a nossa programação em 106,3.
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0: Roy Orbison.

0: 18 agora para as 10, 24 graus. Hosanna, um dos maiores sucessos da banda de rock americana Toto, lançada em 1982 como a faixa de abertura do primeiro single aclamado do álbum Toton 5. A canção alcançou enorme sucesso comercial e crítico, conquistando o prêmio de gravação do ano no Grammy Awards 1983. A música é amplamente celebrada no mundo musical por fatores principais. O icônico ritmo de bateria em meio a um tempo criado por Jeff Porcaro, que se tornou uma das levadas mais famosas e estudadas da história da música contemporânea. Excelência técnica também, a faixa é frequentemente citada por especialistas como dos exemplos máximos de mixagem e masterização. Todos eram músicos de estúdio. É de arrepiar, né? Com certeza uma das bandas que tinham todos os músicos de estúdio, né? Instrumentistas altamente gabaritados. Músico de estúdio é aquele que trabalha literalmente, né? É músico de ouvido, músico de excelência, realmente... É algo incrível. E aí, claro que a UNC resgata para você na nossa programação aqui no Estilo Livre. Quem pretende disputar uma vaga em medicina na UNC precisa ficar atento ao prazo. As inscrições para o vestibular Medicina 2027 seguem até o próximo dia 12. Consulte o edital e confira as informações antes de fazer a inscrição.
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0: Dua Lipa.

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3: Pontualmente 10 da manhã desta quinta-feira, 8 de outubro, por aqui, Alisson Martins, a comunicação pela UNC. Temos mais um clássico da programação. Eu sempre gosto de trazer alguma informação relacionada à música, né? Que é importante até como história, né? E realmente essa aqui, ela tem um quê muito especial, porque ela permanece até hoje, né, nas paradas, nas principais rádios do país e, claro, que aqui na programação da UNC. Nada mais, nada menos do que Dionne Warwick com a clássica Heartbreaker. É uma das canções de maior sucesso lançadas no ano de 1982. Composição de Barry Robin e Maurice Gibb. Nada mais, nada menos do que Bee Gees. Inclusive no início, né, quando foi mostrada a música para Dionne, ela se negou, achou que era muito ruim, mas acabou, né, sendo convencida por reconhecer o talento dos três irmãos do Bee Gees, e o sucesso foi mundial. E ela conta aqui também que foi chorando ao banco assim que as primeiras cifras relacionadas ao retorno financeiro da canção. Há uma história também de arrependimento dos autores. O próprio Maurice Gibb revelou que logo após que escreveram a música e gravaram a versão demo, ele voltou para casa pensando que eles mesmos deveriam ter gravado a canção. No entanto, ele elogiou o resultado final de Dionne, chamando sua performance de brilhante. A música é emplacada aí em grandes hits até hoje, ou como um grande hit. E as bandas de baile, principalmente, tocam essa aqui, ó. Heartbreaker, Dionne Warwick.

0: 10h16 UNC, a melhor programação, essa é a nossa rádio.
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0: Com certeza os melhores ouvintes, 25 graus, João Miguel Fac de Oliveira, tá ligadaço com a gente, assim como a dona Tânia e uma galera mandando mensagem pra gente aqui. Ô Luan, aquele abraço, Luan, a Julinha, o Ede, toda a moçada curtindo a programação aqui da UNC, pedindo o som aqui também, ele mandando mensagem pra mim, quer curtir o som de Kenny Loggins. Inclusive Kenny Loggins é uma canção icônica do pop, co-escrita e gravada pelo cantor Kenny Loggins em 84, ela ficou aí entre as mais pedidas da Billboard Hot 100 Estados Unidos por 3 semanas, inclusive tem o filme, né? Quem é que não lembra do filme Footloose?

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0: 25 graus, agora 27 para as 11. 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

0: TNT ao vivo, gravado em 2003, não sei, clássico da banda de rock gaúcho. Marcou época também, desfilando aqui na programação da UNC.
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1: Ora, até o meio-dia, tocando muita música bacana também no Estilo Livre, por aqui, na comunicação, Alisson Martins, trazendo as clássicas da programação para você, claro, sempre muita dica. Você não precisa estar dentro de uma sala de aula todos os dias para continuar aprendendo. Com a modalidade EAD da UNC, é possível organizar os estudos de acordo com a sua rotina. Fala em se organizar, presta atenção, ainda daqui a pouquinho, conforme a previsão do tempo, a partir do meio-dia, as pancadas de chuva pela região, hein? A temperatura vai chegar a 26 graus, com 35% de chance de chuva. Ela aumenta mais perto das 4 da tarde, ali entre 4 e 7, pode chegar a 77%. Já para a noite diminui um pouco, mas, portanto, entre 4 e 7 da tarde de hoje, a previsão de bastante chuva ainda pela região. É o que mostra o painel aqui da meteorologia. Bruno Mars.

0: demais esse som com Bruno Mars. 11:06. Alô, meu querido Ricardo Evandro, também comunicador, gente boa de montão, ligadaço aqui na programação, tá no carro curtindo? É, tá se preparando, já preparou a capa de chuva, porque conforme aquele meme, né? Tá chovendo aí, aqui ainda não, mas a previsão pra tarde é chover. É, garotinho, boa! Curtindo a melhor programação de Concórdia e toda a região.
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0: Kate Perry.
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0: Tennis Dream.

Essa música do Maroon 5, Maps. 11h24, 26 graus. Daqui a pouquinho é aquela hora do rango, né? Muita gente já tá almoçando nesse momento, curtindo a programação daqui da UNC. 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

0: Alexandre Campos Concórdia nesse momento, 26 graus. Alô, curitibanos! Só acompanhando a gente também em Porto União. Para você que está de aniversário hoje, hein? Completando mais um aninho de vida. Tudo de bom. Essa data se repita aí por muitos e muitos anos, cheio de saúde e muita UNC na sua vida, na sua programação, no seu rádio. Green Dance.
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0: Cotton Fields. Abraço para nossa querida amiga Jo.
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0: ela no seu salão curtindo aqui a nossa programação.

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livre no ar até o meio-dia, agora 22 para o meio-dia. Meghan Trainor, no excuses. 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

Winnie, é a nossa rádio, finalizando aqui. Estilo livre com Ali Goulding. Love Me Like You Do. Um pouquinho brasileiríssimos aqui na programação.

0: Meio-dia.
1: 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Colégio Universitário Realização.
2: Colégio Universitário Realização promove exposição de arte digital. O Colégio Universitário Realização, em Canoinhas, promoveu uma exposição de arte digital com alunos da educação infantil ao sexto ano na disciplina de artes. A atividade apresentou produções criadas com ferramentas digitais e inteligência artificial, inspiradas em obras do Renascimento e do Modernismo Europeu. Os estudantes participaram do processo de criação, desenvolvendo releituras personalizadas e explorando novas formas de expressão artística por meio da tecnologia. A exposição ficou disponível no hall do Bloco C da UNC Canoinhas, proporcionando a alunos, familiares, professores e acadêmicos um espaço de apreciação da arte e da cultura. A iniciativa valorizou o protagonismo dos estudantes e aproximou a produção artística das novas tecnologias.
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3: Certamente haverá bom futuro para você. E a sua esperança não será frustrada. Provérbios 23, versículo 18. Nem todos os dias são fáceis. Há momentos em que os problemas parecem ocupar todo o nosso pensamento e o futuro parece distante. Mas a esperança nos ajuda a olhar além das dificuldades de hoje. Não permita que um momento difícil faça você desistir do amanhã. Continue caminhando. Porque ainda há possibilidades, novos caminhos e motivos para acreditar.
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0: 24-1.
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1: Brasileiríssimas, 8 para 1.

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2: Uma e um.
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1: Uma ótima tarde, depois daquele almoço caprichado, curtindo aqui a UNC, 24 graus neste momento, para você que está aqui em Concórdia e toda a região, na MAUC, sintonizado com a gente. E as duas estão por aqui trazendo o melhor da programação da UNC. John Bon Jovi, Living on Prayer.

0: essa tu cantou comigo, né? Tá no trânsito, hein? Em Concórdia e pela região, curtindo a 106.3. Ô, bom e velho John, bom job. Só música boa, hein? Deus o livre. 23 graus. 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
0: Ah, tudo bem, atropelei a vinheta. Tá bom, desculpa, vinheta. Se você sonha com medicina, o vestibular UNC Medicina 2027 está com inscrições abertas aí até o próximo dia 12, hein? Ah, fica ligado, até o dia 12. Mike and the Mechanics, Over My Shoulder. Uma excelente tarde para você que está curtindo aqui a programação da UNC.

0: Mais uma clássica aqui na programação da UNC FM com Over My Shoulder, Mike The Mechanics. Top demais, ó, pra você que não acompanhou a previsão do tempo, eu vou trazer, agora vou repetir porque é importante, hein? Segundo meu mapa aqui, meu painel mostra que a partir de agora, até próximo das 3 da tarde, pode ter momentos de chuva pesada pela região. A temperatura aí fica no máximo na que está agora, que é 24 graus, podendo baixar a qualquer momento. E a probabilidade está em de 57% a 77% aí de chuva. E ela aumenta um pouquinho mais, entre 4 e 7, tá? Além da temperatura baixar mais ainda, a probabilidade aumenta para 77% a 85% de chuva. Então fica atento aí, se vai sair de casa agora, né? Já deixa aquele guarda-chuva pequenininho, separado, porque na hora do vamos ver faz toda a diferença.
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0: JQuest. O que eu também não entendo.

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1: 1h16, 23 graus, 9 décimos. 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Domino Dance é um dos maiores sucessos da dupla britânica Smith com o Pet Shop Boys. Lançado em 12 de setembro de 1998, o single principal aclamado do terceiro álbum Introspective. E essa aqui é uma pedrada, ó, é para dar volume no seu rádio. A faixa destaca por misturar e se destaca, né, por misturar uma batida eletrônica europeia e fortes influências dos ritmos latinos e caribenhos, resultando numa sonoridade maravilhosa. Domino Dancing, Pet Shop Boys.

0: 1h27. 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

0: agora 29, faltando para as duas, 23 graus. Esta é a UNC com todo mundo. Inclusive, falei no bloco anterior a respeito da previsão do tempo. E a própria Defesa Civil, através do sistema de alertas aí pelos celulares, acabou de emitir um alerta agora, hein? Tempestade com vendaval pela região. Então, sempre mantenha aí a atenção, né? Para quem vai pegar a estrada aí, cuidado com galhos nas vias, atenção ao trânsito. Se puder evitar sair, né, nas próximas horas aí, essa é a previsão emitida, inclusive naquele alerta, o SMS, que é enviado pela Defesa Civil Estadual. A gente usa nos meios de comunicação para alertar, não para alarmar. Essa é importante, essa diferença de alertar é diferente de alarmar. Estamos alertando aí, né, dessa condição climática, principalmente por volta de 4 da tarde, mas saiu nesse momento, então, esse alerta aí da Defesa Civil.
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0: The Archers, Sugar Sugar, doce doce.
2: Sugar.
0: Ótima tarde.

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0: The Police. 19 para as duas, uma ótima tarde para você.
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0: 2:08.
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0: 2 a 15.
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0: 2:45.
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0: 3:15.
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0: Brasil, a Agência Brasileira de Promoção de Exportações e Investimentos, mostrou aos empresários a importância da abertura de novos mercados para produtos brasileiros.
1: O evento é voltado para grandes, médias e pequenas indústrias.
2: O Conexões Produtivas apresenta aos estados oportunidades para o desenvolvimento da indústria, com atenção às vocações locais para exportações a partir do Acordo Mercosul-União Europeia. Segundo a Apex Brasil, o mercado europeu reúne 27 países, com potencial de alcance de 780 milhões de consumidores. O encontro também debateu a estratégia do Brasil para expandir mercados e fortalecer a indústria diante do novo cenário internacional. O ministro do Desenvolvimento, Indústria, Comércio e Serviços, Márcio Elias Rosa, destacou a importância do país conquistar novos mercados.
3: Buscar a diversificação de mercados significa buscar oportunidades para a nossa atividade industrial comercializar fora do país, né? Para além da questão simplesmente do agronegócio, que já vende muito bem, nós estamos celebrando nesse ano a abertura de mais de 700 novos mercados para o agro, para a pecuária. Agora, para o setor industrial, para a indústria de transformação, para a indústria de manufatura, que é muito relevante, nós devemos buscar diversificação.
2: O evento também discutiu caminhos para ampliar a presença de empresas do Rio de Janeiro no mercado internacional. O presidente da Apex Brasil, Laudemir Miller, destacou o potencial do estado nas exportações.
4: E o estado do Rio de Janeiro tem uma diversificação da indústria muito forte, tem uma indústria de óleo e gás muito forte, tem uma indústria da moda muito forte, uma indústria metal mecânica muito forte, uma indústria automobilística muito forte. A gente está aqui para apoiar o empresário e a empresária do estado do Rio, principalmente os pequenos e os médios empresários, também os grandes.
2: Um levantamento identificou 602 produtos no estado com oportunidades de exportação. Em 2025, o Rio de Janeiro exportou mais de 48 bilhões de dólares para o mundo. Desse total, 20% das exportações do estado foram para a União Europeia. Reportagem Márcia Fernandes.

0: financiadora de estudos e projetos, a FINEP, lançou a seleção pública do Programa Nacional de Incubadoras Tecnológicas de Cooperativas Populares.
1: Até 14 de janeiro, instituições de pesquisa podem apresentar projetos para desenvolver ou adaptar tecnologias voltadas à economia solidária.
0: As propostas devem ser feitas em parcerias com cooperativas, associações, organizações sociais ou redes de cooperação popular.
2: A chamada pública PRONINC 2026 da FINEP, a financiadora de estudos e projetos, disponibiliza até 100 milhões de reais em recursos não reembolsáveis do FNDCT, o Fundo Nacional de Desenvolvimento Científico e Tecnológico. A proposta é transformar conhecimento e inovação em soluções para problemas concretos dos empreendimentos, como explica o secretário nacional de Economia Popular e Solidária, substituto do Ministério do Trabalho, Sérgio Godoy.
3: Tecnologia sociais que apoiam o combate à fome. São essas tecnologias que a gente está buscando.
2: As propostas devem estar diretamente ligadas à economia solidária e ser construídas de forma participativa. O gerente do Departamento de Infraestrutura e Tecnologias Sociais da FINEP, Guilherme Tulli, destaca o caráter obrigatório dessas parcerias.
3: Então precisa ter uma cooperativa, uma associação, uma organização da sociedade civil. Se não houver a inclusão dessas cooperativas populares, o projeto sequer é habilitado.
2: As propostas podem ser enviadas até 14 de janeiro de 2027. As regras completas estão no edital da chamada pública PRONINC 2026, no endereço finep.gov.br. Reportagem Pablo Muniz.
1: Chegar na escola, entrar na sala de aula e estudar. Essa é a rotina diária de milhões de estudantes brasileiros.
0: Daqui a um mês, estudantes de todo o país farão a primeira prova do Exame Nacional do Ensino Médio, o Enem.
1: E cruzar os portões da escola onde vão realizar a avaliação pode representar algo bem maior, o passaporte para a entrada no ensino superior.
0: A preparação se intensifica entre os candidatos nessa reta final.
4: Há 2 anos, a estudante Isabelle Carvalho se prepara para o Exame Nacional do Ensino Médio. Ela quer fazer medicina e dedica todo o tempo que tem aos estudos, inclusive

0: quando está no transporte público.
1: E às vezes me incomoda um pouco, porque parece que eu tô perdendo tempo no ônibus, aí eu coloco umas videoaulas pra rodar, mas é a videoaula que eu já tô acostumada, eu meio que já revejo o conteúdo.
0: Com a condição rara de saúde, o estudante Miqueia José de Almeida Gomes vai buscar uma vaga em medicina. Ele quer ajudar pessoas que vivem em situação semelhante.
2: Eu tenho muito incentivo, não só da minha mãe, dos meus familiares, e também da médica, o qual faz o meu tratamento médico. É aí eu fazer esse curso de medicina, para que eu também possa alcançar outras vidas que possuem a condição rara, que é a trombastenia de Glanzmann.
0: Daqui a um mês, milhões de estudantes como Isabelle e Miqueias realizam a prova do Enem. São 2 dias de avaliação, 8 e 15 de novembro. No primeiro domingo, os estudantes respondem a 45 questões de linguagens e códigos e 45 de ciências humanas, além da redação. Já no segundo dia de prova, são 45 questões de ciência da natureza e mais 45 de matemática. Professor de cursinho preparatório há 10 anos, Rubenilson Cerqueira dá dicas para essa reta final.
3: Esteja nesse momento de preparo, fazer muitas questões para poder fixar o conteúdo, mas é importante que tenha um momento de descanso, porque existe um equilíbrio ali entre você ter o conhecimento, mas se não tiver com a mente descansada, você não consegue colocar isso em prática.
0: Até lá, os inscritos devem ficar atentos às orientações oficiais, conferir o local de prova com antecedência e organizar os itens necessários para o exame, como documento oficial com foto e caneta esferográfica preta. Ricardo Cardoso, presidente substituto do INEP, lembra que até o fim do mês, todos os estudantes poderão conferir o cartão de inscrição.
4: Nós teremos, na última semana de outubro, a divulgação do cartão de confirmação de inscrição. A maioria dos estudantes concluídos escola pública já tiveram acesso, né, vão fazer o Enem na sua própria escola. Mas é importante acessar o sistema de inscrição para você ver com calma, com tranquilidade.
0: O Enem é uma das principais portas de entrada para a educação superior no Brasil. As notas do exame são utilizadas para a seleção de estudantes por meio do Sisu e do ProUni e também servem de requisito para o Fundo de Financiamento Estudantil. Para mais informações sobre o exame, o MEC disponibiliza o Guia do Enem, que pode ser acessado em gov.br/MEC. Reportagem Luana Karen.
5: E o Ministério da Educação oferece ferramentas digitais gratuitas para essa preparação. O aplicativo MEC Enem traz simulados e dicas de redação.
6: Tem também o MEC Idiomas para inglês e espanhol. E o MEC Livros com mais de 25 mil obras.
5: E estão abertas as inscrições para a edição do Enem voltada para pessoas privadas de liberdade e jovens que cumprem medidas socioeducativas.
6: As inscrições devem ser feitas de forma exclusiva pelo responsável pedagógico de cada unidade.
5: Caso o participante precise de algum tipo de atendimento especializado, o pedido deve ser feito pelo responsável pedagógico no momento da inscrição.
6: Para mais informações, acesse gov.br/inep.
5: Escolas situadas em fronteiras com outros países podem aderir ao programa Escolas Interculturais.
6: A intenção é promover o enriquecimento linguístico e cultural de estudantes que moram nessas regiões e que convivem com culturas diferentes.
7: O Brasil faz fronteira com 10 nações e as escolas situadas nessas regiões enfrentam desafios relacionados à inclusão, diversidade linguística e integração cultural. E como forma de promover a educação que atende imigrantes e refugiados, o Brasil criou o programa Escolas Interculturais e de Fronteira. A diretora da escola, Silveira Martins, em Santana do Livramento, no Rio Grande do Sul, que faz fronteira com o Uruguai, Elisângela Dornelles, fala sobre a experiência com o programa.
8: Os nossos alunos convivem com as duas culturas. A partir disso, nós realizamos visitas às escolas, intercâmbios, encontros, participando de seminários, viagens internacionais, atividades culturais.
7: A iniciativa prevê apoio financeiro para projetos pedagógicos desenvolvidos em cooperação com escolas de países vizinhos. A coordenadora-geral da Secretaria de Articulação Intersetorial do Ministério da Educação, Jesuína Leclerc, explica como as escolas podem participar.
9: A partir da indicação de suas respectivas secretarias de educação, realizar o seu plano de atendimento. A escola passará a receber R$ 25 mil para poder dar início às suas atividades ou dar continuidade.
7: As cerca de 70 escolas de fronteira interessadas em fazer adesão ao programa devem acessar a página do Ministério da Educação em gov.br/MEC. Reportagem Cleide Lopes.
5: A previsão é que os programas interculturais sejam desenvolvidos a partir de novembro deste ano.
6: Professores e instituições de ensino de todo o país têm até o dia 12 de outubro para se inscreverem na primeira edição do Prêmio Brasil de Ensino de Matemática.
5: O concurso vai premiar até 20 iniciativas que se destacam por melhorar o aprendizado da disciplina nas salas de aula.
10: É a primeira edição do Prêmio Brasil de Ensino de Matemática na Educação Básica. A iniciativa busca valorizar experiências que contribuam para a aprendizagem e para a equidade na educação básica. O diretor-geral do Instituto de Matemática Pura e Aplicada, Marcelo Viana, explica que a premiação deve produzir subsídios técnicos para políticas educacionais.
11: Existem práticas que são realizadas aqui e lá por um professor, uma professora, que são exitosos e indicam caminhos. Mas para isso é preciso que esses bons exemplos sejam conhecidos e sejam divulgados.
10: O prêmio vai contemplar duas categorias, docentes e instituições. Sumaia Almeida Ramos é professora de matemática em Petrolina, Pernambuco. Para ela, mais que reconhecimento, o prêmio representa a valorização do trabalho docente.
12: A partir do momento em que eu começo a mostrar que estamos vendo, estamos buscando

0: desses profissionais, isso pode incentivar para outros professores que possivelmente estejam desestimulados a quererem desenvolver projetos também.
1: As propostas selecionadas se integrarão ao Caderno Nacional de Práticas Exitosas, que contribuirá para a disseminação de práticas de referência no ensino de matemática. As inscrições estão abertas até 12 de outubro pelo endereço candidaturas.impa.br. Reportagem Luciana Colares de Holanda.
2: O cultivo de flores é uma atividade que requer cuidado, experiência e atenção às condições climáticas.
3: E um projeto da Universidade Federal de Santa Maria está levando conhecimento científico e capacitação gratuita para quem quer empreender nesse ramo.
2: A iniciativa já alcançou mais de 500 famílias do Rio Grande do Sul. Confira os detalhes no quadro Ciência na Prática.
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5: Transferir conhecimento científico e técnicas de produção para aumentar a sustentabilidade e o lucro no campo. Essa é a missão do Projeto Flores para Todos, uma iniciativa da equipe Fenogled do Programa de Pós-Graduação em Agronomia da Universidade Federal de Santa Maria, no Rio Grande do Sul.
6: O Projeto Flores para Todos, ele tem por objetivo formar novos produtores profissionais de flores. Nós passamos dessa fase de as flores ser uma alternativa e sim uma fonte principal de renda dentro da propriedade.
5: As espécies cultivadas pelo projeto são adaptadas para o plantio a céu aberto durante todo o ano. Isso reduz os custos de produção e aproveita o alto potencial de lucro que o mercado de flores oferece, até mesmo para pequenas propriedades.
6: As flores são parte do setor da horticultura e a principal característica desse setor é uma alta rentabilidade por metro quadrado. E por isso que se encaixa perfeitamente na pequena propriedade, onde às vezes em 30 metros quadrados a família tira um faturamento muito bom.
5: Além de movimentar o agroturismo, a iniciativa oferece consultoria gratuita que ensina o produtor a vender o seu produto, garantindo renda e reduzindo um problema antigo das comunidades rurais, a permanência da juventude no campo.
6: A gente fornece as sementes ou as batatinhas sem custo e a partir daí dá todas as orientações, desde o plantio até a colheita, pós-colheita e orientações de venda. E isso está fazendo a diferença na sucessão familiar do campo. O jovem só fica atraído se tiver renda. E a partir dali ele compra novas sementes, novas batatinhas de alta qualidade genética para dar seguimento de forma independente.
5: Acompanhe os resultados do projeto Flores para Todos na página da Universidade Federal de Santa Maria. E esse foi o Ciência na Prática. Esse episódio contou com a produção de Raquel Mariano e edição de Edinaldo Júnior. E nosso encontro com o saber científico volta na próxima semana. Até lá!

0: trabalho. Na educação infantil já pode consultar os livros.
1: D. O Programa Nacional do Livro e do Material Didático para os anos iniciais do ensino fundamental. As obras têm o objetivo de apoiar a formação continuada e o trabalho pedagógico dos professores, principalmente em temas ligados à alfabetização. Elas fazem parte do acervo da Biblioteca do Professor e reúnem produções atualizadas sobre formação docente, além de exemplos de práticas pedagógicas em diferentes contextos. Com a divulgação do resultado final, o processo segue agora para as etapas de aquisição e distribuição, conduzidas pelo FNDE, o Fundo Nacional de Desenvolvimento da Educação. O Programa Nacional do Livro e do Material Didático é responsável pela avaliação, seleção e aquisição de livros e materiais didáticos para as escolas públicas. Após a aquisição dos materiais pelo FNDE, as obras selecionadas poderão ser disponibilizadas aos professores por meio do endereço pnlddigital.fnde.gov.br. Reportagem Talita Albuquerque.
2: E atenção, candidatos do primeiro concurso público nacional unificado.
0: Foi publicada a terceira convocação dos aprovados em lista de espera para vagas temporárias no Ministério do Trabalho e Emprego.
2: Agora, os convocados precisam cumprir a etapa documental e acompanhar a publicação da lista definitiva, prevista para novembro.
0: A documentação deve ser apresentada pela plataforma sougov.br entre 20 e 27 de outubro.
2: O candidato que não apresentar os documentos exigidos no período estabelecido perde os efeitos da convocação.
0: Para mais informações, acesse gov.br/gestão, sem o tio.
2: E essas foram as notícias do governo federal.
0: Uma realização da Secretaria de Comunicação Social da Presidência da República.
2: Com produção da empresa Brasil de Comunicação.
0: Fique agora com as notícias do Poder Judiciário e do Congresso Nacional. Boa noite.
2: Boa noite, até amanhã.
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5: STF valida lei do Paraná que amplia gratuidade em estacionamentos para pessoas com deficiência.
6: TSE anula votos recebidos por Antony Garotinho na disputa pelo governo do Rio de Janeiro.
5: Furto de carro com chave na ignição enquanto segurada abre a porta de casa não afasta cobertura securitária.
6: Boa noite, eu sou Marcela Luiza.
5: Eu sou Walter Lima.

0: Walter Lima.
1: O Supremo Tribunal Federal decidiu.
2: A finalidade predominante da lei é promover acessibilidade e inclusão social, matérias de competência legislativa concorrente. No mesmo sentido, votaram os demais ministros. O plenário, então, validou a lei do Paraná, entendendo que a norma promove acessibilidade ao garantir o dobro do período gratuito ou, na ausência de gratuidade, 30 minutos sem cobrança.
1: O Tribunal Superior Eleitoral anulou os votos recebidos por Antony Garotinho na disputa pelo governo do Rio de Janeiro.
0: A decisão, por maioria de 5-2, determinou a retotalização dos votos da eleição para governador, Guilherme Firmino.
3: Nessa quinta-feira, o Tribunal Superior Eleitoral rejeitou por unanimidade o pedido de desistência de recurso apresentado por Antony Garotinho. O TSE também manteve um indeferimento do registro de candidatura ao governo do Rio de Janeiro. Segundo o tribunal, Garotinho não tinha as condições de elegibilidade relacionadas à plenitude dos direitos políticos e à filiação partidária. Por 5-2, os ministros determinaram a anulação dos votos recebidos pelo candidato. Com isso, o tribunal determinou a retotalização da votação para governador do Rio de Janeiro.
1: Deixar carro aberto e com a chave na ignição apenas para abrir o portão de casa não afasta direito à indenização do seguro se veículo for furtado.
0: Esse entendimento é do STJ. Fátima Uchoa.
4: Após a seguradora negar a indenização do seguro veicular, a proprietária que teve o carro furtado nessa situação entrou com ação judicial, mas o Tribunal de Justiça de São Paulo negou o pedido. Já no STJ, os ministros entenderam que a conduta da mulher, adotada para... guardar o carro em segurança o mais rápido possível... que a perda da cobertura do seguro. A relatoria foi do ministro Ricardo Vilas Boas Cueva.
1: O Tribunal Superior do Trabalho manteve uma indenização que uma faculdade terá de pagar a um professor e jornalista de Teresina, no Piauí.
0: A instituição de ensino usou imagens de televisão do professor sem autorização. O TST considerou o uso ilegal. Simone Moura.
5: A faculdade usou essas imagens em outdoors e nas redes sociais sem autorização. Para os ministros da 8ª turma, a campanha teve alcance apenas local e por um período limitado. Foi fixado indenização de R$30 mil por danos materiais e R$40 mil por danos morais. A decisão foi unânime.
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1: Uma boa noite.
0: E até amanhã.
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7: Está no ar o Jornal do Senado.
8: Eu sou Paula Groba.
9: E eu sou Humberto Pinheiro.
8: E estes são os destaques de hoje do Jornal do Senado, que começa agora.
9: Senado conclui terceira sessão de discussão sobre a proposta que acaba com a escala 6x1.
8: Carros novos poderão ter alerta para evitar que crianças sejam esquecidas no banco de trás.
9: Projeto cria incentivos para startups que...

0: desenvolvem soluções de preservação.
1: O limite chegaria às 40 horas.
0: Durante a terceira sessão, o senador Paulo Paim, do PT do Rio Grande do Sul, defendeu que a redução da jornada, sem diminuição dos salários, pode fortalecer a previdência social. Segundo ele, o fim da escala 6x1 pode estimular a formalização de trabalho e, com mais trabalhadores com carteira assinada, aumentar a arrecadação previdenciária. Paim também afirmou que a mudança pode beneficiar empregadores e empreendedores e defendeu que desenvolvimento econômico, valorização do trabalho, proteção social e políticas humanitárias caminhem juntos.
2: Quando reduzimos a jornada, ampliamos o emprego formal. Mais empregos formais significam mais trabalhadores contribuindo com a Previdência. Mais contribuintes significam mais arrecadação previdenciária.
1: E o Senado deve começar a analisar um projeto que obriga empresas a oferecerem produtos e serviços digitais voltados a pessoas idosas, com linguagem mais simples e recursos que garantam mais segurança nas transações.
0: O texto também prevê a capacitação de idosos para que eles aprendam a identificar fraudes e golpes em operações pela internet. Repórter Alexandre Campos.
3: No caso de produtos financeiros ofertados por instituições bancárias, as aplicações de internet, quando destinadas a pessoas idosas, devem disponibilizar uma espécie de botão de pânico para interromper operações fraudulentas e canal de contestação rápida para minimizar os prejuízos. A autora do projeto, a senadora Damaris Alves, do Republicanos do Distrito Federal, acredita que essas medidas são

0: medidas são essenciais para essa parcela da população. Aprenda a identificar fraudes e golpes em operações na internet e torna crime o gerenciamento sem autorização expressa de bens de pessoas idosas e a apropriação de senha, chave criptográfica, token, assinatura digital ou qualquer outra credencial de acesso ou autenticação com o objetivo de auferir vantagem econômica.
1: Uma tecnologia simples pode ajudar a evitar uma tragédia. Um alerta no carro para lembrar pais e mães de que há uma criança no banco de trás.
2: É o que prevê um projeto da senadora Tereza Leitão, que determina a instalação do dispositivo em automóveis novos. Mais informações com a repórter Raíssa Abreu.
3: Um pai ficou de deixar o filho na creche pela manhã antes de ir trabalhar. Em vez disso, ele seguiu direto para o trabalho, estacionou o carro e esqueceu que a criança estava na cadeirinha, no banco traseiro. O bebê ficou trancado no carro fechado por horas e só foi encontrado no final da tarde, em parada cardiorrespiratória e sem sinais vitais. Tragédias como essa, que aconteceu em Santa Catarina em 2023, são mais frequentes do que se imagina. Não existem dados consolidados no Brasil, mas estudos feitos nos Estados Unidos indicam que cerca de 40 crianças morrem anualmente por terem sido deixadas em carros fechados sob altas temperaturas. Para a senadora Tereza Leitão, do PT de Pernambuco, uma das causas desse tipo de episódio é a exaustão. E aí, as mulheres, que precisam acumular a vida profissional com a vida doméstica, são também as que mais sofrem.
4: A carga de trabalho

0: trabalho doméstico corresponde a...
1: Para prevenir esses acidentes, a senadora apresentou um projeto que obriga as fábricas de carros a instalarem um dispositivo de alerta contra a presença de pessoas e animais esquecidos no interior dos veículos, com sinais sonoros ou luzes de emergência. A mudança valeria apenas para veículos novos, e a indústria automotiva teria 2 anos para adaptação às novas exigências. A proposta vai ser encaminhada às comissões temáticas.
2: E ligações de números desconhecidos podem ganhar um novo filtro nos celulares vendidos no Brasil. Um projeto em análise no Senado prevê que celulares vendidos no país tenham uma função para bloquear, rejeitar ou silenciar chamadas de números que não estão na lista de contatos.
3: A proposta quer dar ao usuário mais controle sobre as ligações que recebe. A reportagem é de Yasmin Rodrigues.
4: O autor do projeto, o senador Stevenson Valentim, do Podemos do Rio Grande do Norte, argumenta que as chamadas indesejadas são um problema frequente para os consumidores e podem estar associadas a práticas abusivas e tentativas de golpe. A medida valeria para aparelhos comercializados no território nacional. A ideia é permitir que o próprio usuário escolha como lidar com números desconhecidos, sem depender exclusivamente de serviços oferecidos pelas operadoras. O senador Laércio Oliveira, do PP de Sergipe, destacou o impacto desse tipo de chamada na rotina dos brasileiros.
5: A gente sofre quase todos os dias com essas empresas de telemarketing, essas companhias de telefonia, importunando a vida do cidadão e da cidadã brasileira.
4: O projeto de lei foi apresentado nesta quarta-feira, dia 7 de outubro. Vai passar pelas comissões e plenário do Senado antes de seguir para a Câmara dos Deputados.
2: Um projeto pronto para votação na Comissão de Meio Ambiente do Senado pretende incentivar empresas que desenvolvem soluções para a preservação ambiental.
3: A proposta cria critérios para o reconhecimento das chamadas startups verdes e prevê prioridade no acesso a incentivos e financiamentos. Os detalhes com a repórter Marcela Cunha.
6: Empresas que desenvolvem tecnologias para reduzir a poluição, economizar energia ou reaproveitar resíduos poderão receber incentivos específicos para crescer no Brasil. É o que prevê um projeto que inclui as chamadas startups verdes na legislação brasileira. As startups são empresas jovens, geralmente ligadas à inovação, que desenvolvem novos produtos, serviços ou modelos de negócios. Pela proposta, serão consideradas verdes aquelas que oferecem soluções para problemas ambientais, como a emissão de gases que provocam o aquecimento global, o desperdício de recursos naturais e a geração de lixo. O autor da proposta, senador Fernando Dueire, do PSD de Pernambuco, explicou que a intenção é criar condições para o desenvolvimento dessas empresas.
7: Acreditamos que ao estimularmos essas startups, estamos não apenas criando novos negócios, mas investindo na qualidade de vida das futuras gerações e no fortalecimento de uma economia mais resiliente e sustentável.
6: O projeto prevê prioridade no acesso a programas de apoio técnico e financeiro, benefícios fiscais e editais públicos de inovação e sustentabilidade.
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1: Assinatura digital, o valor de reconhecimento de firma em cartório. A ideia é diminuir a burocracia e facilitar a vida do cidadão, sem perder a segurança nos documentos. Confira os detalhes na reportagem de Fabielle Pires.
2: Já pensou resolver pela internet uma burocracia que exige uma ida ao cartório? Um projeto em análise na Câmara dos Deputados quer facilitar esse processo e permitir que a assinatura digital tenha o mesmo valor do reconhecimento de firma. Antes de entender a proposta, é preciso entender como funciona a assinatura digital. Atualmente, assinaturas digitais são feitas com certificado da Infraestrutura de Chaves Públicas Brasileira, a ICP Brasil, um sistema oficial do país que garante a validade jurídica e a segurança de assinaturas e certificados digitais. Quando uma pessoa assina um documento usando um certificado digital da ICP Brasil, é possível verificar a identidade de quem assinou e a integridade daquele documento. O que ainda não acontece automaticamente, essa assinatura substitui o reconhecimento de firma em cartório nos casos em que ele é exigido. A proposta determina que os documentos assinados eletronicamente... Rafael Prudente, do MDB do Distrito Federal, a assinatura digital diminui a burocracia no dia a dia do cidadão. O projeto que equipara a assinatura com certificado digital da ICP Brasil ao reconhecimento de firma foi aprovado pela Comissão de Ciência, Tecnologia e Inovação da Câmara e agora segue para análise da Comissão de Constituição e Justiça. Para virar lei, precisa ser aprovado pela Câmara e pelo Senado. Da Rádio Câmara de Brasília, Fabielle Pires.
3: Economia. Sóstenes Cavalcante, do PL do Rio de Janeiro, defende proposta para limitar os juros do crédito consignado de aposentados e pensionistas que recebem até 3 salários mínimos, além de beneficiários do BPC. O projeto determina que a taxa não poderá superar o IPCA, índice usado para medir a inflação oficial do país.
1: Sóstenes Cavalcante aponta que refinanciamentos feitos sem autorização aumentam a dívida de quem já tem parte da renda comprometida com os empréstimos. O texto também restringe a concessão desses descontos às instituições autorizadas e aos bancos públicos.
3: Carlos Veras, do PT de Pernambuco, defende o projeto que autoriza a União a criar uma estatal para atuar na distribuição de combustíveis, biocombustíveis e gás de cozinha. Ele explica que a ideia é recompor a presença pública no setor para assegurar a soberania energética.
1: A proposta permite a recomposição estatal por meio da compra de ativos operacionais ou participações em refinarias e bases de distribuição. Para Carlos Veras, o projeto combate aumentos abusivos de preços e garante...

0: o abastecimento em regiões remotas e de Jefferson Campos entende que a medida contribui para garantir maior responsabilidade fiscal na administração pública.
1: Transportes. A Comissão de Viação e Transportes aprovou um selo para premiar cidades que adotem boas práticas no trânsito. Saiba mais sobre o assunto na reportagem de Agui Pontes.
2: A Câmara dos Deputados debate recompensar municípios que adotem boas práticas na gestão do trânsito. A Comissão de Viação e Transportes aprovou o projeto que institui o selo Município com Mobilidade Segura. O objetivo da medida é premiar as cidades que façam um bom trabalho na prevenção de acidentes. Menos de 40% dos municípios receberiam o selo hoje. O projeto de lei do deputado Amon Mandel, do Republicano do Amazonas, dá justamente um incentivo para as cidades que cumprem as diretrizes da Política Nacional de Mobilidade Urbana. Mas não só, ela estabelece duas exigências: que o município possua um plano de mobilidade urbana e que esteja integrado ao Sistema Nacional de Trânsito previsto no Código de Trânsito Brasileiro. No primeiro caso, que pede a existência de um plano de mobilidade, 1.910 municípios já são obrigados a elaborar e aprovar um plano, mas desses, 79,6% não cumpriram a determinação legal. Para além disso, 63,2% de todos os municípios brasileiros pecam no segundo ponto, que é estar integrado ao Sistema Nacional de Trânsito. Para conseguir o selo, também se exige que programas, ações, campanhas e metas adotadas pelo município estejam alinhadas com o Plano Nacional de Redução de Mortes e Lesões no Trânsito e ao conceito Visão Zero, que busca um contexto em que mais nenhuma morte aconteça no trânsito. Com a implementação do projeto, o Poder Executivo definirá o órgão responsável pela concessão, fiscalização e divulgação dos municípios certificados. Segundo o deputado Amon Mandel, autor do projeto, o selo municipal surge como um instrumento de incentivo e reconhecimento para gestões comprometidas com práticas modernas de segurança. O selo, ainda segundo o deputado, contribui para promover a acessibilidade e prevenir mortes e lesões graves. O projeto será analisado pelas comissões de Desenvolvimento Urbano e de Constituição e Justiça e de Cidadania. Da Rádio Câmara de Brasília, Agui Pontes.
0: Delegado Caveira, do PL do Pará, apresentou o projeto que proíbe a exigência de vistoria veicular periódica baseada apenas no tempo de uso do automóvel. A proposta busca impedir cobranças recorrentes que penalizem motoristas e proprietários de veículos mais antigos.
1: Atualmente, a lei não estabelece a obrigação da vistoria, mas a proposta inclui a proibição de forma expressa no Código de Trânsito Brasileiro. Delegado Caveira argumenta que defeitos mecânicos representam menos de 7% dos sinistros em rodovias federais.
0: A Câmara analisa projeto que obriga a instalação de temporizadores regressivos em semáforos que tenham fiscalização eletrônica. A autora da matéria, Gleisi Hoffmann, do PT do Paraná, afirma que a medida torna o trânsito mais seguro, evitando frenagens bruscas, acelerações indevidas e decisões de risco nos cruzamentos.
1: Gleisi Hoffmann ressalta ainda que se o temporizador estiver com defeito, dessincronizado ou com baixa visibilidade, não poderá ser aplicado cada multa pelo equipamento de fiscalização. A proposta dá aos órgãos de trânsito 60 dias para adequar os semáforos que já possuem fiscalização eletrônica.
3: Segurança Pública.
0: Guilherme Derrite, do PP de São Paulo, quer incluir entre os crimes hediondos as formas mais graves de homicídio, latrocínio e extorsão, cometidas por integrantes de organizações criminosas e milícias. A proposta amplia o tratamento mais rigoroso para crimes praticados nesse contexto.
1: Guilherme Derrite argumenta que esses delitos têm maior potencial de violência e intimidação e, por isso, devem receber o mesmo tratamento dado aos crimes mais graves previstos na legislação. O deputado reitera que a medida reforça o combate ao crime organizado.
0: Tornar imprescritível o crime de trabalho análogo à escravidão é o objetivo de projeto apresentado por Amanda Gentil, do PP do Maranhão. Se a mudança for aprovada, o passar do tempo não poderá impedir a responsabilização de quem cometer esse tipo de crime.
1: Amanda Gentil lembra que a Corte Interamericana de Direitos Humanos já determinou ao Brasil a adoção de medidas para impedir a prescrição desses crimes. A deputada avalia que a mudança pode reduzir a impunidade de casos em que a investigação e a responsabilização demoram a avançar.
0: O projeto de defensor Stélio Denner, do União de Roraima, inclui na Lei Maria da Penha o monitoramento eletrônico do agressor como medida protetiva de urgência em situações de alto risco à mulher. Segundo o deputado, a iniciativa visa conter a escalada do feminicídio no Brasil.
1: Pelo texto do defensor Stélio Denner, o juiz deverá observar novos critérios para conceder a medida protetiva, como casos de ameaça grave, histórico de agressões e perseguição. O texto também prevê a integração da tornozeleira eletrônica com mecanismos de alerta direto à vítima.
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0: Elmar Nascimento, do União da Bahia, defende o respeito às prerrogativas do Congresso e as garantias do devido processo legal na atuação dos órgãos de controle. O deputado reclama de interferências de outros poderes e ressalta a importância do contraditório e da ampla defesa.
1: Elmar Nascimento afirma que decisões sobre orçamento, emendas e mandatos devem respeitar o devido processo legal. Ele também afirma que os órgãos de controle precisam...
3: Saúde.
0: Fernando Monteiro, do PSD de Pernambuco, sugere a criação do Dia Nacional dos Técnicos e Auxiliares em Saúde Bucal, a ser comemorado em 20 de março. De acordo com o parlamentar, o projeto busca valorizar os mais de 230 mil profissionais da área registrados no país.
1: Fernando Monteiro acredita que a data vai incentivar ações educativas e científicas, além de impulsionar políticas públicas para fortalecer a odontologia no SUS. Ele sustenta que esses profissionais têm papel importante na prevenção de doenças.
3: Educação.
0: Avança na Câmara projeto que reserva recursos de bolsas educacionais para pessoas com deficiência. Os detalhes com a repórter Silvia Munhato.
5: A Comissão de Defesa dos Direitos das Pessoas com Deficiência da Câmara dos Deputados aprovou proposta que destina um percentual dos recursos do FNDE para bolsas e outros tipos de auxílios para estudantes

0: auxílios para estudantes.
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4: Votação. Os deputados analisam projeto que obriga os postos a detalhar a composição do preço dos combustíveis na nota fiscal. O texto pode ser incluído na pauta de votações, como informa o repórter Antônio Vital.
5: Está pronto para ser votado no plenário da Câmara projeto que obriga os postos de combustíveis a detalhar na nota fiscal todos os componentes do custo da gasolina, do etanol e do diesel para o consumidor. De acordo com a proposta apresentada pelo deputado licenciado Guilherme Boulos, a nota fiscal deverá conter informações como o custo inicial do combustível para o produtor ou importador, o custo do biocombustível adicionado à gasolina, o lucro da distribuidora e do dono do posto, bem como o valor dos tributos federais e estaduais. Produtores, importadores e distribuidores também ficam obrigados a fornecer as mesmas informações em suas notas fiscais. O objetivo, de acordo com o autor, é permitir identificar a composição do custo final, o que seria bom para a concorrência e para o consumidor, que poderia assim agir como fiscal em caso de abusos. O projeto ganhou regime de urgência, o que permite que seja votado diretamente no plenário da Câmara, sem passar pela análise das comissões permanentes da Casa. O regime de urgência foi aprovado de maneira simbólica, mas provocou discussão no plenário. Para o deputado Gilson Marques, do Novo de Santa Catarina, não tem como o dono do posto de combustíveis saber todos os componentes do preço.
6: Transparência é sempre positiva, mas a minha preocupação aqui, entre outras, é o seguinte: informe na nota fiscal toda a composição do preço dos combustíveis e do GLP. O posto de combustível não tem essa informação.

0: de Janeiro.
1: Ele é singelo, ele diz: na nota fiscal da produção da compra do combustível ou do gás, deverá haver discriminado aquilo que é o custo do produto que vem, né, o custo da produção daquela mercadoria, do combustível, e também os custos de impostos e os custos, inclusive o lucro que está vindo das próprias refinarias. Há que se lembrar que o processo de privatização das refinarias no Brasil resultou num processo de encarecimento do combustível.
0: Ainda não há data para votação no plenário da Câmara do projeto que obriga os postos de combustíveis a detalhar na nota fiscal todos os componentes do custo da gasolina, do etanol e do diesel para o consumidor. Da Câmara de Brasília, Antônio Vital.
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3: Esporte.
4: João Cury, do MDB de São Paulo, defende proposta que estende a imunidade tributária às entidades esportivas sem fins lucrativos. A medida equipara organizações dos movimentos olímpico, paralímpico, clubístico e educacional às instituições de educação e assistência social.
5: A iniciativa, que tem o apoio de João Cury, visa fortalecer o desenvolvimento de atletas e contribuir com a saúde pública. Ele acredita que a imunidade sobre impostos de patrimônio, renda e serviços garante maior estabilidade financeira para as entidades formadoras.
4: Projeto de Saulo Pedroso, do PSD de São Paulo, define quem pode ser considerado representante de uma organização esportiva privada nos casos de corrupção no esporte. Entram nessa definição dirigentes, diretores, administradores e procuradores que exerçam poderes de representação.
5: Saulo Pedroso explica que a medida pretende dar mais clareza à aplicação da lei e evitar interpretações diferentes sobre quem pode responder pelo crime de corrupção privada no esporte. Ele ressalta que o projeto não institui um novo crime nem altera as penas previstas atualmente.
4: Proposta de delegado Éder Mauro, do PL do Pará, estabelece o sexo biológico registrado no nascimento como único critério para definir a categoria de atletas em competições esportivas promovidas

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2: Uma ótima noite. 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

0: 8h30.
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2: O NC Canoinhas promove capacitação sobre inteligência artificial. A Universidade do Contestado, UNC Canoinhas, promoveu uma capacitação em inteligência artificial aplicada à docência para os professores da instituição. A formação apresentou ferramentas e possibilidades de uso da IA como apoio às atividades de ensino e ao trabalho acadêmico, contribuindo para a resolução de problemas e a otimização de tarefas. Durante os encontros, os docentes conheceram diferentes tecnologias e aplicações práticas que podem ser utilizadas no cotidiano profissional e acadêmico. A capacitação buscou ampliar o conhecimento dos professores e incentivar o uso eficiente das novas ferramentas na prática docente. A iniciativa contribui para a atualização profissional dos professores diante das transformações tecnológicas que vem impactando a educação e o ambiente acadêmico.
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0: 8:59.
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